aula e o hino Dependo de Jesus, pedido do meu irmão Cléudio São Pedro. Ia falar Edson Pedro. É isso aí, Edson Pedro, né? Abraço, Deus abençoe vocês aí, hein?

Agora eu trago pra você, lembrando que daqui a pouquinho, às 22h55, a gente vai falar com Deus, viu? Eu espero você junto comigo aqui pra gente orar, encerrando o programa, tá certo? Combinado. Combinado? O combinado não é caro, né? Eu trago então pra você a canção bonita, Matheus Jensen, Oração de Mãe.

Agora eu atendo meu irmão Josué, irmão que pediu Josué Rodrigues aqui, o meu irmão Edmilson, do Jardim Novo Mundo. Alô, irmão Edmilson, aquele abraço. Tá aí o seu pedido musical, hein? A Força da Minha Vida, Josué Rodrigues.

Bonita canção e na voz de Josué Rodrigues. Não tá inteira essa canção não, viu? Vamos olhar, vamos descobrir por quê, vamos entender esse negócio, porque não tá certo isso aqui não, viu, meu irmão? Estranho, estranho, estranho. Agora tem Triunfo e Tony Silva e a canção A Igreja que Morreu.

0: que eu contemplo esta cena, pois ela era uma igreja viva, forte, consagrada, temente a Deus e...
1: Ora, meu irmão, ela já vinha doente há muito tempo. Com tudo isso, nós fizemos tudo para recuperá-la. Porém, não houve jeito. A cada dia ela ficava mais enferma e ainda... Foi por isso que ela...
0: Mas, meu irmão, do que foi que a igreja morreu? Qual foi a causa da sua morte?

da igreja e foi um grande desastre. O adultério, a prostituição, as irmãs cortavam os cabelos, pintavam as unhas, depilavam as sobrancelhas, usavam todos os tipos de maquiagem. Olha, meu irmão, as irmãs chegaram até o ponto de usar os vestidos acima do joelho.

0: E a juventude?
1: A juventude mascava chicletes na hora da pregação. Os moços deixavam os cabelos crescer e assim por diante. E por causa das novelas, o coral deixou de cantar. A banda deixou de tocar. As profecias

0: estava.
1: O pastor encostou o cajado, deixou de doutrinar a igreja.

assim muitas igrejas estão morrendo por falta de doutrina, por falta de vigilância. É por isso que a palavra diz: vigiai e orai, para que não entreis em tentação. E diz mais ainda: por se multiplicar a iniquidade, o amor de muitos esfriará. Além dessa igreja que hoje está morta, existem muitas outras que estão morrendo também, pois estão praticando as mesmas coisas que as virgens loucas praticaram. Estão deixando-se levar pela vontade da carne, deixando as lamparinas apagarem-se

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1: Abraço pro meu irmão Adonias Martins, pastor e cantor, ouvindo a gente. Abraço, meu irmão. Deus abençoe, viu? Obrigado aí pela audiência. Chora aos pés de Jesus. Canta, pastor Adonias.

não deu pra rodar o hino inteiro, mas a gente ouviu aí um pouquinho do pastor Adonias Martins. Chora aos pés de Jesus. E agora a gente vai falar com Deus. Feche seus olhos e vamos conversar com Deus.

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2: Eu sou o Alfa e o Ômega, diz o Senhor Deus, aquele que é, que era e que há de vir, o Todo-Poderoso. Apocalipse capítulo 1, verso 8.
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3: Onze e quatro.
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7: Graça e paz, quarta-feira abençoada, dia 3 de junho de 2026. Sou Denise Fernandes, a partir de agora te faço companhia com o nosso Tocando Corações, o ponto de encontro dos apaixonados. Bem-vindos, obrigada pela companhia, nossos contatos liberados para você participar, meu Instagram Denise Fernandes Locutora à sua disposição. Vamos falar com o Senhor, soberano Deus. Pai eterno, aqui estamos na sua presença. Gratidão, Senhor, por esse momento lindo. Abençoe essa programação, as famílias que estão na sintonia. Gratidão pela vida, pelos livramentos, por tudo, Pai. Nós te agradecemos. Obrigada, Senhor. Tu és fiel, Tu és maravilhoso. Fica conosco, Pai querido. Amém e graças a Deus. Chegando ao nosso primeiro bloco romântico. Ótima noite.

esse é o nosso Tocando Corações nessa noite abençoada de quarta-feira. Obrigada pelo carinho, pela companhia. Sou Denise Fernandes, fechando muito bem a nossa primeira sequência. Esse é o Tocando Corações, falando de amor aqui comigo, Denise Fernandes. Para você participar, muito fácil, nossos contatos liberados. Chegando mais uma sequência apaixonada, com muito carinho. Ótima noite!

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0: Pai amado, esse é o nosso Tocando Corações, fechando mais uma sequência romântica com muito carinho. Tá na hora do intervalo. Tocando Corações volta já já.
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4: Na mão de Deus está a alma de todo ser vivente e o espírito de todo gênero humano. Jó capítulo 12, verso 10.
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0: De volta, amores, com o nosso Tocando Corações. Quarta-feira especial, obrigada pelo carinho, obrigada pela sintonia. Para você que está chegando agora, bem-vindo, bem-vinda. Fique à vontade para participar aqui do nosso Tocando Corações, deixando seu recadinho apaixonado para aquela pessoa especial na sua vida. Os nossos contatos liberados. Meu Instagram, Denise Fernandes Locutora, à sua disposição. Chegando mais uma romântica, mais uma lindíssima sequência. Uma excelente noite.

Jesus foi ali no tabernáculo. Veja o versículo 37. Jesus está no templo, eles estão comemorando a festa dos tabernáculos. E diz assim: e no último dia, o grande dia da festa, Jesus pôs-se em pé e clamou dizendo: se alguém tem sede, que venha a mim e beba. Por que que Jesus está dizendo estas palavras no último dia da festa dos tabernáculos? Porque esta festa, que era comemorada por 7 dias depois de Pentecostes, esta festa, todo dia, os sacerdotes pegavam um vaso de ouro, enchiam de água da fonte de Siloé, que quer dizer o enviado, e traziam aquele vaso de ouro com água dentro, e a cada dia derramavam aquela água. Porque o povo, quando esteve por 40 anos no deserto, o povo passou sede. E várias vezes Deus fez sair água da rocha para o povo beber água. Onde não havia água, Deus fez brotar água. Então, derramar aquela água com um vaso de ouro era trazer a lembrança que lá no deserto os antepassados tiveram a sede saciada por Deus. Que quando eles pensavam que iam morrer de sede, Deus fazia água brotar da rocha. Era este momento que estava sendo lembrado. E no último dia, quando trouxeram aquele vaso de ouro cheio de água, era o último dia. Ninguém falta no último dia de festa. Todos estavam ali, toda Jerusalém estava ali. Naquele momento, antes que derramassem a água pelo vaso de ouro, Jesus Cristo aparece na frente de todo mundo, abre os seus braços e ele diz: se alguém tem sede, venha a mim e beba. Todo mundo ficou olhando, porque o povo estava lembrando de coisas passadas, mas agora Jesus está ali para dizer: não, não é no passado não, aquilo era só uma figura. Eu sou a rocha, sou eu que verto água. Se alguém tem sede, venha a mim e beba. E ele continuou dizendo o seguinte: quem crê em mim, como diz a escritura, rios de água viva correrão do seu ventre. E isso disse ele do Espírito que haviam de receber os que nele crescem, porque o Espírito Santo ainda não fora dado, por ainda Jesus não ter sido glorificado. E a multidão, alguns entenderam, outros não compreenderam, mas Jesus estava dizendo isto: vocês estão comemorando uma festa da antiguidade, mas aquele que mata a sede de verdade está aqui. Qualquer pessoa que tem sede, venha a mim e beba. Então a multidão ficou maravilhada com aquelas palavras. Enquanto a água era derramada, Jesus continuava proclamando: quem tem sede, venha a mim e beba. A festa dos tabernáculos, a tenda. Aqui nós entendemos claramente que ele falou a respeito do Espírito Santo. Você é o tabernáculo de Deus. Você está nesse deserto, você está neste mundo. Aparentemente não há água, mas Jesus está garantindo que se você vier até ele com sede, e se você beber desta água dentro do teu tabernáculo, dentro da tua tenda, ele vai colocar o Espírito Santo de Deus, e uma fonte de água viva vai começar a jorrar de dentro do teu ventre, e nunca mais, nunca mais você terá sede. Eu posso estar no deserto, mas dentro de mim eu tenho uma fonte de água viva. As três festas falam da tua vida cristã, desde o começo, a tua libertação, até o fim, a tua redenção, o arrebatamento da igreja. Porque a festa final dos tabernáculos era no fim da colheita, significando então a nossa jornada neste mundo. Um início, quando somos libertos da escravidão de Satanás, nos guardamos do fermento, onde nós temos a fartura de Deus, vamos colher, ele entrega uma foice na nossa mão, e ele nos transforma no tabernáculo do seu Espírito Santo no final da colheita. No fim dos dias, a palavra de Deus diz que ele derramaria do seu Espírito sobre toda a carne. Nós estamos vivendo a festa dos tabernáculos, o momento final da colheita. Falta muito pouco tempo para esta colheita se encerrar.
Hoje mesmo.

0: mesmo, nós vamos passar a foice aqui. Esta é a seara de Deus. Hoje mesmo nós vamos colher vidas, colher almas. Vamos pegar estas pessoas que estão sendo libertas do poder do diabo, da escravidão de Satanás, e estas pessoas vão ser transformadas no tabernáculo de Deus. Hoje mesmo você vai ter início a uma nova fase na tua vida, e os que já estão libertos vão receber mais da plenitude do Espírito Santo. Há três festas esperando por você. Primeira festa: Páscoa e pães asmos. É uma festa meio triste, que causa aflição, mas para muitos é a primeira festa. Você não pode passar para a festa de Pentecostes, que era a festa da fartura, da colheita, de vida abundante e transbordante. Você não pode passar para a segunda festa sem antes passar pela primeira. Você tem que receber o Cordeiro de Deus, que verteu o seu sangue na cruz do Calvário. Tem que se guardar de todo o pecado para que Ele comece a abençoar a tua vida, para que você comece a colher frutos do reino de Deus, ter uma vida de fartura, ter uma vida abençoada. E por último, Ele vai te transformar no tabernáculo de Deus, matar a tua sede definitivamente, para que você seja uma pessoa cheia do Espírito Santo. A primeira festa, a da Páscoa, você não faz nada, porque quem faz tudo é Deus, e Ele já fez. Tudo já foi feito na cruz do Calvário. O sangue do Cordeiro já está nos batentes, já foi vertido no madeiro. Você tem que colocar este sangue na tua frente. É uma festa triste, porque Jesus morreu pelos teus pecados. Você tem que aceitar o sacrifício de Jesus na cruz do Calvário. Você tem que dizer: eu quero a proteção do sangue do Cordeiro, eu quero a proteção do sangue de Jesus na minha vida, eu quero ser coberto pelo sangue de Jesus, para que a morte não tenha poder sobre a minha vida, para que a morte não me alcance, para que eu seja guardado da morte. Você precisa do sangue do Cordeiro. Ele já fez tudo. Tudo que você precisa fazer é crer. O escravo não faz nada. Se você pensa, meu amado, minha amada, que há alguma coisa para ser feita nesta primeira fase, não, não há nada que você possa fazer a não ser crer. Jesus só pediu isso, que você creia. Tanto é que Ele falou: ide por todo mundo e pregai o evangelho a toda criatura. Quem crer? Ele menciona isso, quem crer. Então hoje é crer. Tudo que você pode fazer é crer no que está ouvindo. Eu quero o fim da escravidão na minha vida. Eu quero que a minha vida seja liberta. Eu quero que a minha vida seja transformada. Eu quero sobre mim o sangue do Cordeiro de Deus, que tira o pecado do mundo. Eu quero o sangue do libertador, o sangue do meu protetor, aquele que me livra da morte. Eu quero o sangue do Cordeiro. Então você tem que receber Jesus como teu único Salvador. É a primeira festa. Hoje vai sentir alegria? Talvez. Eu acho que você vai sentir pesar. Pesar por causa da morte de Jesus, pesar por causa dos teus pecados, pesar por causa da tua escravidão. Quando os escravos saíram do Egito, eles ainda pensavam que eram escravos. Eles pensavam como escravos. Por isso que eles tiveram que ficar 40 anos no deserto, sabe? Naquela festa pentecostal, eles tiveram que ficar peregrinando no deserto, porque eles iam colher no vazio, eles iam colher no deserto. Eles iam fazer aquela colheita do nada. Eles iam ter que aprender a viver pela fé, mudar a cabeça. Não sou mais escravo, porque eles ainda pensavam como escravos. Às vezes a pessoa pensa que nada vai mudar na sua vida, mas se hoje você receber Jesus como teu único Salvador, a tua vida vai começar a mudar. Ainda que você esteja com a mente paralisada, pensando como escravo, como escrava, você vai mudar. Por Por isso que haviam as sete semanas, aquele prazo onde a pessoa ia começar a colher, onde ia mudar a maneira de pensar, para depois se tornar o tabernáculo de Deus. O que eu preciso fazer, pastor João Ribe? Você só precisa receber Jesus como teu único Salvador. Você só precisa dizer: eu quero. Veja bem, você só precisa crer. Você só precisa acreditar. Você não vai fazer nada, porque isso foi Ele que fez. Você só precisa crer que o sangue de Jesus te liberta da escravidão do diabo. Se você quer ser livre de verdade, então você tem que receber o sangue do Cordeiro. Tem que receber Jesus como teu único Salvador. Você que quer ser livre mesmo, você que quer pôr um fim, um ponto final nessa escravidão que o diabo te submeteu, uma escravidão cruel, você que quer receber Jesus como teu libertador, você que quer receber Jesus como teu único Salvador, então ergue a mão direita assim bem alto. Ergue a mão direita bem alto. Faz assim com a mão. Faz assim com a mão. Você quer mesmo? Todos vocês que ergueram as mãos, saiam dos seus lugares agora e venham aqui para frente em nome de Jesus. Porque o povo de Israel teve que sair do Egito. Saia do lugar que você está. Venha aqui para frente para começar a comemorar a festa da tua libertação. Isso, venha, venha do jeito que você está. Pastor, minha vida está uma tragédia, minha vida está destruída. Os escravos vinham do jeito que eles estavam. Venha do jeito que você está e venha apressadamente. Oh, glória, isso. Isso, venha, venha. Graças a Deus. Muito bem. Depois vinha a festa de Pentecostes, aquelas sete semanas em que eles ainda pensavam como escravos, estavam no deserto, mas eles iam aprender a viver pela fé. Deus ia fazer chover o pão do céu, o maná. Deus ia fazer água brotar da rocha. Deus ia fazer carne cair do céu. Eles iam ter o cuidado de Deus o tempo todo. Aquelas sete semanas representam a vida cristã, uma vida de fartura, mesmo no meio do deserto. E talvez você diga assim para mim: pastor João Ribe, eu já fui liberto pelo sangue de Jesus, já fui liberto da escravidão, mas eu ainda não experimentei essa vida abundante. Falta muita coisa ainda na minha vida. Sabe o que é? É que você ainda pensa mais ou menos como escravo. Você pensa que não tem direito às bênçãos, que não tem direito à vida, que todo mundo pode ser feliz menos você, que Deus gosta de todo mundo menos de você. Você pensa que nasceu para sofrer. Quer dizer, você ainda tem mentalidade de escravo. O diabo te fez sofrer tanto tempo que você ainda acredita que é escravo, que quando Deus não te ajuda é porque você não merece mesmo. Você ainda não tomou posse da tua libertação. Você que está vivendo desta maneira, dizendo: eu não tenho fartura, nem vida abundante. Já entreguei a vida para Jesus, mas ainda não experimentei essa alegria. E eu quero essas sete semanas de colheita. Eu quero colher o melhor na minha vida. Eu quero colher o que Deus tem preparado. Se você ainda não colheu, nós vamos orar. E Deus vai mudar a tua mente. Vai tirar essa mente de escravo que você ainda preserva, esse raciocínio de escravo, esse raciocínio de que ainda há coisa lá fora no Egito para você. Às vezes a pessoa pensa que voltando para o Egito vai conseguir. Não, não tem nada no Egito. No Egito só tem escravidão. Você não é mais escravo nem escrava. A tua mente ainda pensa como uma mente escravizada. Você não ainda foi liberto dos maus pensamentos. Você ainda não foi liberto das coisas ruins que passam pela tua cabeça. É isso que está atrapalhando a tua colheita, as tuas sete semanas. Então, meu querido, minha querida, em nome do Senhor Jesus, você que quer colher e ter vida abundante, vem aqui para frente em nome de Jesus, porque nós vamos orar. Deus vai tirar todo todo raciocínio de escravo, todo pensamento maligno da tua mente, Ele vai tirar. Ele vai te dar uma mente liberta. Venha para cá. E você que é um tabernáculo de Deus, você diz assim: pastor, eu sou um tabernáculo, mas eu ainda não sinto o poder do Espírito Santo na minha vida, e eu queria ter o poder do Espírito de Deus. Eu já passei pelo Pentecostes, mas há momentos em que o meu tabernáculo parece vazio. E foi por isso que Deus falou: ninguém aparecerá vazio diante de mim. Você que está com a tua vida vazia, tua vida espiritual vazia, a tua mente vazia, o teu coração vazio, o teu corpo vazio, e você quer ser cheio do Espírito Santo de Deus, você quer ser uma pessoa transbordante do Espírito de Deus, você quer ser um tabernáculo cheio do Espírito de Deus, então vem aqui para frente em nome de Jesus. Vem para cá. Vamos nos ajoelhar aqui na frente. Você que está saindo da escravidão agora, coloque a mão direita sobre o teu coração com fé. É só isso que você pode fazer, é crer, é ter fé. Você não vai fazer nada, não. Quem fez foi Deus, quem fez foi Jesus. Você só vai crer e vai mostrar para Deus que você crê. Então ore assim comigo: meu Deus e meu Pai, meu Deus Todo-Poderoso, eu creio que o teu Filho Jesus é o Cordeiro Santo, sem pecado, sem defeito, cujo sangue foi vertido no madeiro e que tira o pecado do mundo. Eu quero, meu Deus, declarar agora que eu creio na libertação que o teu Filho Jesus providenciou para mim na cruz do Calvário. Eu creio que a partir do momento que o sangue de Jesus me cobrir, o diabo não terá poder sobre a minha vida, nem o inferno e nem a morte. Meu Deus da glória, me cobre agora com o sangue de Jesus, passa sobre mim este sangue precioso e me purifica para a glória do teu nome. Perdoa, Senhor, os meus pecados e as minhas iniquidades, e me guarda de pecar contra ti. Me livra, Senhor, do fermento, para que a minha vida possa iniciar a segunda festa, a da colheita. Sim, meu Deus, eu quero o melhor do teu reino, e eu não conheço nada melhor do que o teu Filho Jesus. E eu quero, meu Pai, que o meu corpo seja o tabernáculo do teu Espírito Santo, a água viva que mata a minha sede no deserto deste mundo. Meu Pai amado, me abençoe e confirme a minha libertação, em nome de Jesus, assim seja. Muito bem, continue em espírito. Você que já passou pela festa da Páscoa, já havia aceitado Jesus como Salvador, mas não está conseguindo colher nada do reino de Deus, a tua vida não está sendo frutífera, e nem você está colhendo os frutos do reino, então ore assim comigo. Você que quer colher, você que quer a alegria da festa da colheita, ore assim comigo: meu Deus e meu Pai, eu quero uma vida cristã mais frutífera, eu quero na minha vida a festa da colheita, a festa das semanas, a festa da fartura. Por isso, meu Pai, tira agora de mim todo o fermento, retira de mim todo o pecado, para que a minha bênção não seja prejudicada. Meu Deus querido, faz esta obra na minha vida e me dá vida, e vida de verdade, em nome de Jesus, assim seja. Agora todos que querem ser o tabernáculo de Deus, Orem assim comigo: meu Deus e meu Pai, eu sou a tenda, o tabernáculo do teu Espírito Santo. Eu sou a igreja que se move, que anda na face da terra. Meu Deus amado, meu Deus querido, abençoe a minha vida e me transforme no teu tabernáculo. Retira, meu Deus, de dentro da minha casa, do meu tabernáculo, todo o fermento. Não deixe nada que atrapalhe a tua obra, nem impeça o teu Espírito de operar na minha vida. Até aqui o Senhor me trouxe, agora vem, entra dentro de mim, faz esta morada poderosa pelo teu Espírito Santo e me transforma no tabernáculo eterno que o Senhor deseja. Em nome de Jesus, assim seja. Continue em espírito. Eu vou orar agora. Toda a igreja estenda as mãos na direção dessas pessoas. Senhor nosso Deus e nosso Pai, as três festas representam a nossa vida cristã do começo até o fim. Eu sei, meu Deus, que um escravo, muitas e muitas vezes liberto, continua tendo mentalidade de escravo. Quando no Brasil houve a libertação dos escravos, muitos continuaram trabalhando para seus senhores, porque estavam acostumados à escravidão, vivendo da mesma maneira, nos mesmos quilombos. Meu Deus, muda a mente desta pessoa, porque ela não é mais escrava nem do diabo, nem do pecado. Dá para ela uma mente liberta. Dá para esta pessoa, meu Deus, a mente de alguém que foi liberto pelo sangue de Jesus. Mostra para esta pessoa que o diabo não tem mais poder sobre a sua vida, e isto só o teu Espírito Santo pode fazer. Hoje, meu Deus, há muitos aqui que estão em diversas festas diferentes. Um está na festa dos pães asmos, outro está na festa das semanas e outro está na festa dos tabernáculos. Mas cada um está na sua festa agora. Então, meu Deus, dentro deste momento, desta fase da vida desta pessoa, faz ela usufruir o melhor do que o Senhor tem planejado. Faz a obra, meu Deus, através desta oração, e opere grandemente na vida do teu filho e da tua filha, em nome do Senhor Jesus. Assim seja. Amém. Diga amém, Jesus. Amém. Oh, glória.
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4: Uma e dois.
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6: ensina-me, Senhor, o teu caminho e andarei na tua verdade. Dispõe-me o coração só para temer o teu nome. Salmo 86:11.
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4: Uma e quatro.
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11: Celebrai com júbilo ao Senhor todas as terras. Servi ao Senhor com alegria. Apresentai-vos diante dele com cântico. Sabei que o Senhor é Deus. Foi ele quem nos fez e dele somos. Somos o seu povo e rebanho do seu pastoreio. Entrai por suas portas com ações de graças e nos seus átrios com hinos de louvor. Rendei-lhe graças e bendizei-lhe o nome, porque o Senhor é bom. A sua misericórdia dura para sempre, e de geração em geração a sua fidelidade.
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2: Uma e vinte.
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4: O homem bom tira do tesouro boas coisas, mas o homem mau, do mau tesouro, tira coisas más. Mateus capítulo 12, verso 35.
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2: Uma e 22.
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1: Porque Deus amou o mundo de tal maneira que deu o seu Filho unigênito para que todo aquele que nele crê não pereça, mas tenha a vida eterna.

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1: Assim diz a Bíblia:
2: julgai todas as coisas, retende o que é bom. Livro de 1 Tessalonicenses, capítulo 5, verso 21.
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1: Glória a Deus. Obrigado, Jesus. Obrigado, Senhor.

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0: Rege-me em tudo, meu Jesus. 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
2: Duas e um.
3: Assim diz a Bíblia.
4: Antes, santificai a Cristo como Senhor em vosso coração, estando sempre preparados para responder a todo aquele que vos pedir razão da esperança que há em vós. Livro de 1 Pedro, capítulo 3, verso 15.
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2: Duas e três.
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17: Seja muito bem-vindo, eu sou o Johnny Silva. Ai, chegando por aqui mais meia hora de muito louvor e muita adoração pra você nesta rádio que abençoa a sua vida o tempo inteiro, né? Quero agradecer pela sua sintonia, pela sua audiência. Continua.

Que Deus continue abençoando a sua vida. É isso aí, você servindo a um Deus onisciente, onipresente, onipotente. Que maravilha, né? Como é bom saber disso. Você ouvindo aí, Rodrigo Soeiro, aqui na nossa programação. Segue participando aí pelas redes sociais, pelo nosso site, pelo nosso aplicativo, tá bom? Chegando por aqui, Duo Franco. Aumenta o som, é o nosso Worship Inbox.

0: você ouvindo o André Santos do Ministério Herança. Que maravilha, né? Foi bom demais, não foi? Esta quinta-feira maravilhosa. Quero agradecer pela sua sintonia, pela sua participação com a gente, pela sua audiência, aonde quer que você esteja aí curtindo a gente, no seu trabalho, na sua casa. O nosso Worship Inbox está ficando por aqui, mas voltaremos amanhã na sexta-feira, finalzão de semana, com muito mais louvores, com muito mais adoração, com muito mais palavra de Deus. E por aqui continua uma programação 24 horas feita pra você, tá bom? Até amanhã, se Deus quiser, que Deus continue te abençoando. Tchau, tchau!
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3: Duas e trinta e três.
4: Assim diz a Bíblia.
5: Sempre tenho o Senhor diante de mim. Estando Ele à minha direita, não serei abalado. Salmo 16, verso 8.
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3: Duas e 35.
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0: Worship Inbox começando por aqui, mais uma vez aqui na nossa rádio. Muito obrigado pelo carinho, pela audiência. Prazeraço, Johnny Silva. Hoje, 4 de junho de 2026. Prazeraço. Vamos juntos, tá? A partir de agora, eu tenho certeza que o Senhor vai tocar a sua vida, tocar a sua alma, tocar o seu coração, a sua mente, através dos louvores. Vão passar por aqui belíssimas canções. E você pode participar com a gente também através das nossas redes sociais, do nosso WhatsApp. Ah, quem tá chegando por aqui é a Kira Garcês. Que Deus abençoe aí a sua vida, que você tenha uma ótima quinta-feira. Vamos juntos, começando mais um Worship Inbox.

Bonita canção de Agostinho e Noêmia. Agostinho e Noêmia cantaram aí a canção Verdes Campinas, uma canção da década de 1980, iníciozinho da década de 1980. Canção gravada pela gravadora Melodia Celeste, do saudoso pastor Adeildo Feliciano do Nascimento. Antes, você ouviu Meu Salvador, na voz de Adilson Lopes.

Abraço pra Vera Moraes, ouvindo a gente lá em Sorriso, Mato Grosso. Aquele abraço, Sorriso. Abraço a todo o pessoal aí de Sorriso, Mato Grosso, acompanhando a gente aí. Deus abençoe vocês. Um abraço pra minha família, meus irmãos aí, o Josué, o Samuel, a Geu, suas respectivas esposas também. Um abraço pra vocês. Que Deus abençoe a vida de vocês todos aí. Que Deus possa abençoar a vida de cada um, viu? Deus esteja abençoando, livrando de todo mal. Obrigado a vocês aí pela alegria, pelo carinho. Agora tem do disco Deus, Tudo Deus Vê, o disco de Débora e Gilmara, mas é um casal que vai cantar aqui, não aparece o nome deles, viu? Mas a gente vai ouvir a canção A Minha Cruz.

Pastor Elianai Cabral cantou bonito pra gente, O Rei Está Voltando. Antes, a gente ouviu A Minha Cruz. Canção bonita, né? Uma canção que tem uma mensagem profunda demais que a gente ouviu aqui na sua rádio Paraná Gospel, onde você liga e é só louvor.

relembrando, gente, vamos matando a saudade, vamos passando aí, revivendo bons momentos, matar saudade é sempre algo maravilhoso. Agora eu trago ele, o saudoso cantor Expedito Rodrigues, e a canção Pode Alguém, uma canção da composição de Edson Coelho.

E você ouviu aí a linda canção Ildis Dias, O Mundo é Mau, O Mundo é Mau. Antes, Pode Alguém, na voz de Expedito Rodrigues, aqui na programação.

Vamos relembrando, vamos continuar revivendo, relembrando o passado. A gente traz agora pra você Jonas e Zica.

0: Linda canção, linda canção. Aí a gente ouviu juntos a canção bonita, Bolo de Oração, com José e Daniel. Antes, você ouviu A Vinda de Jesus com Jonas e Zica.
1: Que o Senhor

62981766951 é o nosso WhatsApp para você pedir aquela canção que marcou a sua vida, aquela canção que deixou saudade. É isso mesmo, aquela canção que marcou a sua vida, você pode pedir aqui pelo 62981766951.

E você ouviu a Jusley cantando bonito Não É Impossível. Antes, a canção Jerusalém, Fim de uma Cruz, na voz da cantora Joseli Scarabelli.

Existem coisas na vida que te decepcionam, que te fazem suspirar. Mas existe também um Deus que se preocupa contigo. Entrega as tuas ansiedades a Deus.

Tá aí, bonita canção de Leila Praxedes. A canção bonita tocou-me aqui na programação, hein? Bonita canção pra você aqui. Antes, a gente ouviu a canção maravilhosa, né? Uma canção que eu gosto, do Caleb, Alma Abatida, do disco Caleb Volume 3.

Aí, canção bonita, hein? Que a gente ouviu aqui agora, né? Canção bonita, o choro dura uma noite. É, às vezes esse choro que dura uma noite parece durar um mês, né? Ou uma semana, no mínimo. É tão difícil quando a gente acorda à noite e os problemas não deixam a gente dormir, né? É a tristeza, a angústia, o sofrimento, mas temos Deus no nosso coração. Temos Deus no nosso caminho, temos Deus nas nossas vidas e sabemos que Ele é maior, né? Antes, a gente ouviu a canção Deus Tudo Vê, de Lídia de Assis, pra gente relembrar o primeiro disco desta cantora.

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5: Tô sabendo que você escolheu também o nosso programa pra ser a trilha sonora dessa quinta-feira e tá ouvindo a nossa emissora. Muito obrigado, bem-vindos, bem-vindas também. Lembrando, você pode compartilhar também o nosso link do nosso site com seu amigo, sua amiga, seus irmãos que moram longe pra curtir a nossa programação e também louvar a Deus com o nosso sertanejo gospel que traz agora Rick e Juan,

0: Suelen Lima, simplesmente tudo. Amém. E assim que fechamos bem, muito bem, com chave de ouro, a edição de hoje, dia 4 de junho, mais um Sertanejo Gospel. Amanhã tem mais, no mesmo horário, eu te encontro aqui na nossa emissora. Chegando agora, mais um programa que vai te fazer companhia, tá bom? Fica ligado com a gente. Grande abraço, até amanhã. Você me empresta o seu coração, hein? Empresta. Tchau.
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3: Assim diz a Bíblia.
4: Tende em vós o mesmo sentimento que houve também em Cristo Jesus. Filipenses 2:5.
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3: Cinco e 52.
10: Assim diz a Bíblia.
4: Combate o bom combate da fé. Toma posse da vida eterna, para a qual também foste chamado, e de que fizeste a boa confissão perante muitas testemunhas. 1 Timóteo 6:12.
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3: 5:53.
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14: Alô você, graça e paz, povo de Deus, gente amada, gente querida, nós estamos chegando para louvar, para adorar a Deus com você em mais um programa Matando Saudade. Hoje é quinta-feira, feriado nacional, dia 4 de junho de 2026, muita gente em casa, muita gente descansando. Meu abraço para você, tá em casa com a família descansando. Você que também está trabalhando, assim como nós aqui da rádio, receba o nosso abraço, o nosso carinho. Vamos recordar, vamos relembrar canções que marcaram gerações. A partir de agora, somente clássicos da música evangélica você vai ouvir comigo durante a próxima hora. Eu sou Ezequiel Ferreira, chegando para mais um programa Matando Saudade. Então, vamos louvar. O baúzão já está aberto.

0: Limites, a Aline Barros, canção do Marquinhos Gomes, canção linda demais, marcou época, e é claro, o louvor que marcou época, você recorda comigo aqui no programa Matando Saudade. Ouvimos antes o Bispo Adilson Silva, Tu És Senhor. Abrindo o programa, nós tivemos Novo Tom, Viver Pra Servir. Tá chegando o intervalo, já já eu volto com muito mais. Programa tá só começando. E aqui trazemos o passado de presente no seu rádio. Volto já.
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3: Seis e oito.
4: Está na Bíblia.
5: Filipenses 4:6. Não andem ansiosos por coisa alguma, mas em tudo pela oração e súplicas, e com ação de graças apresentem seus pedidos a Deus.
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3: Seis e nove.
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0: Com certeza, as canções que marcaram época, marcaram gerações. Você recorda aqui no programa Matando Saudade, de segunda a sexta-feira, neste horário, nesta rádio. De volta, nesta quinta-feira, louvando e adorando a Deus, mandando aquele abraço. Aquele abraço todo especial para você, onde quer que você esteja. Receba o nosso abraço, o nosso carinho. Para você participar do programa, fácil, fácil demais. Anote aí, 419-98-29-56-27. Anotou? Vamos conferir? 419-98-29-5627. Esse WhatsApp é da produção do programa, não é da rádio, viu? Anote aí, salve como produção do programa Matando Saudade. Aí você pode mandar teu áudio pra gente, pedindo aquela canção que marcou a época. É sempre um prazer enorme receber a tua mensagem e atender a tua participação. Tem mais, Vanilda de Paula, Tempo de Servir, canção linda.

0: Sangue do Cordeiro, canção linda do Marcos Antônio. Ouvimos antes Amy Grant, I Will Remember You. Abrindo a sequência, Vanilda de Paula, Tempo de Servir. É hora de mais um intervalo, já já eu volto. Programa Matando Saudade, aqui trazemos sempre o passado de presente no seu rádio. Já já eu volto com muito mais nesta quinta-feira abençoada. Não sai daí.
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3: Seis e vinte e três.
4: Assim diz a Bíblia.
5: Não te deixes vencer do mal, mas vence o mal com o bem. Livro de Romanos, capítulo 12, verso 21.
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3: Seis e vinte e cinco.
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0: De volta com você, programa Matando Saudade, viajando no tempo, trazendo passado de presente no seu rádio, nesta quinta-feira abençoada, neste feriado nacional. Prazer enorme estar com você, louvando e adorando a Deus. Prazer muito grande também saber que você está ligado na programação, todos os dias, acompanhando a programação. Que maravilha, que benção. Abraços pro irmão Wagner, tá conosco todos os dias lá na Bahia, ligado no programa. Que Deus abençoe toda a família. A Késia Santos também na Bahia, ligada na programação, forte abraço. Alô, Clarita Ribeiro, também na Bahia, ouvindo o programa. Alô, Antônia Félix, no Ceará, ligada na programação. Que Deus abençoe. É na Paraíba, né? Antônia Félix é lá da Paraíba. No Ceará é a Charlene e o Caleb ouvindo o programa. Que maravilha, que benção. Vamos seguir louvando. Baúzão continua aberto. Marta Valéria canta.

O nosso Deus não falha, com certeza. Linda canção. Nando Menezes cantou pra gente. Ouvimos antes Gerson Rufino, O Pai Te Espera. Canção linda, gravada ao vivo. Abrindo a sequência, Marta Valéria cantou O Vento Que

0: gostou? Tá aí o Nani Azevedo cantando Libertador. Linda canção, né, que nós ouvimos aqui no programa Cristo é Resposta. É, e agora nós vamos ouvir também mais canções maravilhosas, porque é hora do Tocando Corações. Só antes, deixa eu corrigir aqui o nome da canção. Falei Libertador, né? E é Meu Libertador, o nome da canção que nós ouvimos aqui na bela voz do Nani Azevedo. E agora, pastor Edmar Lara, vamos pro Tocando Corações, então?
1: Vamos, sim. Momento especial. Momento salve, peraí.
0: É, vamos lá para um momento especial, realmente. E o pastor Edmar Lara está enroscado ali, é, pastor?
1: Então, tem uma hora que a garganta atrapalha um pouquinho, né? Então, estamos aqui hoje, nesta lindíssima quinta-feira, e nós vamos apresentar para você, aqui no palco dourado do programa Cristo é Resposta, lindas canções. Preparamos aqui com muito cuidado para que você venha a ser impactado ou impactada, né? Por aquilo que Deus, ele fala por meio de canções e hinos. Abel Araújo, Ariane, Sara Evelyn e Antônio Cláudio. Vamos lá.
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1: Tá aí pra você o Tocando Corações, o bloco dele, do Jarbas Passarinheiro, trazendo aqui canções maravilhosas pra gente nesta super quinta-feira, pastor Demar Lara.
2: Maravilha, hein?
1: Maravilha.
2: Maravilha mesmo. Olha, calma, vai tropeçar, hein? Cuidado. Alô?
1: Sim, senhor Jarbas.
2: Tá terminando o programa, né?
1: Tá na reta final, já viu, seu Jarbas?
2: Isso, agora eu quero ouvir uma música internacional, o senhor pode oferecer pra mim uma música internacional? Né?
1: Eu inglês, ofereço, seu Jarbas, eu ofereço.
2: É, em inglês, aí eu chamo a minha, como é que é? O que é? Hã? Alô? Alô? A minha tradutora.
1: Ah, o senhor tem uma tradutora, é?
2: É, uma tradutora balíngua, ela transforma pra mim essa língua esquisita aí pela minha língua de.
1: Ah.
2: Eu sempre falei, desde que eu conheci o Josefino, eu falo a mesma língua. É,
1: entendi.
2: É essa língua que tá. Alô. Então, o senhor oferece pra mim, então.
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4: Dez e cinco.
5: Assim diz a Bíblia.
6: Guia-me na tua verdade e ensina-me, pois tu és o Deus da minha salvação, em quem eu espero todo dia. Salmo 25, versículo 5.
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4: Dez e seis.
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0: Muito bem, muito bem. Nós estamos chegando para mais um momento todo especial aqui na nossa programação. É a hora do vinil. Forte abraço para você que está em sintonia conosco. E agora então eu trago mais uma lindíssima canção para relembrarmos juntos, para matar saudades. Então aumenta o volume do som lá. Aí, aumentou? É a vez dele, Wagner Roberto.
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0: Lindíssima, lindíssima canção do Wagner Roberto, aqui na Hora do Vinil. O amor. 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Forte abraço pra você e até o nosso próximo encontro aqui na Hora do Vinil.
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2: Olá, hoje é quinta-feira e você confere as primeiras informações do dia. O Escritório de Comércio dos Estados Unidos propôs uma nova sobretaxa de 12,5% a todos os produtos brasileiros por falha no combate ao trabalho forçado. A economia brasileira faz parte de uma lista de 60 países que, supostamente, não conseguiram proibir práticas inaceitáveis na produção. A sugestão do tarifaço partiu do mesmo órgão que ontem recomendou aplicar 25% de sobretaxa a mercadorias brasileiras. Voltamos em instantes com mais um bloco de notícias.
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6: Bom dia, meus amores, graça e paz. Quinta-feira, dia 4 de junho de 2026. Sou Denise Fernandes, estou chegando aqui na número 1 do Povo de Deus com mais uma edição do nosso Manhã de Fé. A partir de agora, no ar, o nosso Manhã de Fé. Aumente o volume, muita coisa boa para você. Uma programação preparada com muito amor, com muito carinho, para você que com certeza merece o nosso melhor. Espero que você esteja bem, que tenha tido uma noite abençoada e desejo uma quinta-feira linda, maravilhosa para você e sua família. Nossos contatos liberados para você participar, fica à vontade. Meu Instagram, Denise Fernandes Locutora. Meu Instagram, Denise Fernandes Locutora. Denise com S, me segue que eu te sigo de volta. Esse é o nosso Manhã de Fé. Vamos falar com o Senhor? Soberano Deus, eterno Pai, Pai amado, Pai querido, uma vez mais estamos aqui na sua presença com a nossa programação. Gratidão, Senhor, por esse dia. É mais uma página, mais uma oportunidade que o Senhor nos concede. Eu estou grata com um coração cheio de gratidão, porque o Senhor é fiel, o Senhor está agindo, o Senhor está no controle de tudo, Pai. Pai querido, Pai maravilhoso, aproveitando, Pai, aqui a oportunidade, eu quero apresentar cada lar, cada família aqui representada nessa manhã. Apresento também no seu altar os aniversariantes do dia. Abençoe essas vidas de uma maneira especial. É o nosso pedido e te agradeço desde já. Gratidão por tudo. Amém e graças a Deus. Chegando à nossa primeira sequência, ótima manhã.

Tá aí, amores. Esse é o nosso Manhã de Fé, fechando a nossa primeira sequência. Bem-vindos. Obrigada pela companhia. Para quem tá chegando agora, está no ar a nossa programação. Muita coisa boa. A nossa receitinha, nossa dica do dia, muita coisa boa para acontecer aqui na nossa programação. E claro, você participando aqui comigo, nossos contatos liberados. Chegando mais canção linda. Ótimo dia!

0: Manhã de Fé por aqui, fechando mais uma lindíssima sequência. Tá na hora do nosso intervalo rapidinho. Manhã de Fé volta já já com muito mais.
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3: Assim diz a Bíblia.
4: Eis que os olhos do Senhor estão sobre os que o temem, sobre os que esperam na sua misericórdia. Salmo 33, verso 18.
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0: as vitaminas do complexo B são as maiores responsáveis pela manutenção da saúde emocional e mental do ser humano. Ajudam a manter a saúde dos nervos, pele, olhos, cabelos, fígado e boca, assim como a tonicidade muscular do aparelho gastrointestinal. A vitamina B está presente nas carnes, leite, ovos, legumes, germe de trigo e brócolis.
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3: Dez e 34.
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7: De volta com mais informações da sua rádio. O início da tramitação da PEC, que acaba com a escala 6-1 no Senado, está nas mãos do presidente Davi Alcolumbre, que depois de dias de silêncio desabafou que não vai ceder à pressão. Se a expectativa era de aprovar o texto ainda no primeiro semestre do calendário parlamentar, a fala dele gerou dúvidas quanto ao ritmo que a pauta terá na Casa Alta. A proposta aprovada pela Câmara com 472 votos no primeiro turno e 461 votos no segundo prevê 2 dias de folga por semana e reduz a jornada de trabalho de 44 para 40 horas semanais. Voltamos em instantes com mais um bloco de notícias.
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11: Manhã de Fé de volta por aqui na número 1 do Povo de Deus. Obrigada pelo carinho da audiência. Para você participar aqui do nosso Manhã de Fé, nossos contatos liberados. Em casa, no trabalho, curtindo a gente, no seu carro. Obrigada pelo carinho, pela carona. Tá na hora do nosso quadro aniversariante do dia. Quero abraçar você, aniversariante. Você que tá pagando as velinhas hoje, parabéns. Feliz aniversário. Com muita paz, com muita saúde. Para os nossos aniversariantes, escolhi com muito amor e carinho essa próxima sequência. Ótimo dia!

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2: E essa igreja tem pregado que Jesus Cristo é a solução para tudo. Nós estamos anunciando Jesus.

estamos celebrando a vitória! A vitória do povo de Deus, amém? Aleluia! Você é mais que vencedor. Você é mais que vencedor. Deus é contigo. Nunca esqueça disso. O Senhor é contigo em nome de Jesus. Você é especial. Um Senhor Deus para essa igreja. Amém.

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1: Filho, mata pai. 4 jovens alcoolizados morrem de acidente de carro. Pai fica com 3 filhas de refém e depois assassina.

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1: Três e trinta.
2: Assim diz a Bíblia.
3: O Senhor é também alto refúgio para o oprimido, refúgio nas horas de tribulação. Em ti, pois, confiam os que conhecem o teu nome, porque tu, Senhor, não desamparas os que te buscam. Salmo 9, versículos 9 e 10.
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1: Três e trinta e dois.
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9: Por aqui nosso Gospel News. Um jovem foi batizado em um rio em Amsterdã, na Holanda, após ser guiado sobrenaturalmente até dois evangelistas recentemente. Há um mês, Ricardo foi evangelizar pelos missionários da missão Cine, do Presente Revival. Durante um evangelismo de rua na cidade de Leiden, impactado pelo evangelho, ele aceitou Cristo como seu salvador. Ele já conhecia Jesus, mas ainda não tinha um relacionamento pessoal com ele. E logo após, ele quis ser batizado. Olha que bênção e forte, né? Obrigada pela audiência. Daqui a pouquinho tem mais um Gospel News.
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14: Alô você, graça e paz, como vai? Tudo bem contigo? Tá no ar mais uma edição do nosso Top Gospel, sempre com as 10 músicas mais pedidas e mais tocadas da nossa programação e das principais paradas em todo o Brasil. Quinta-feira chegou, já dá pra sentir o cheirinho do fim de semana, né? Mas sem perder o nosso foco, porque quem caminha com Deus vive propósito todos os dias. Pois bem, sobe o som do rádio, nosso programa tá no ar.
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0: Vai para você o oitavo lugar do nosso Top Gospel desta quinta-feira, Sara Farias, Chame a Jesus ao vivo. Na nona posição, Lisa Vancini, Além da Medicina. E o décimo lugar também ouvimos Théo Rúbia, Só o Teu Amor. Daqui a pouquinho tem muito mais para você.
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3: Assim diz a Bíblia.
4: O que atenta prudentemente para a instrução prospera. O que confia em Deus é bem-aventurado. Provérbios 16, verso 20.
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8: Nosso último Gospel News de hoje. Milhares de pessoas participaram do Festival da Esperança realizado em Madrid, na Espanha, um país que historicamente ficou conhecido como cemitério de missionários. Para os evangélicos locais que foram ouvir a pregação de Franklin Graham, o momento é considerado uma grande resposta de oração. Que bênção, né, gente? Eu fico por aqui, um beijo. Obrigada pela audiência. Lembrando que amanhã eu volto com mais um Gospel News.
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0: Muito bem, estamos de volta com você na sua Rádio do Coração com o nosso programa Top Gospel. E agora é hora de celebrar vidas. Alô, aniversariantes, parabéns, felicidades, que Deus derrame sobre você saúde, paz, alegria e muitas conquistas. Que este novo ciclo seja marcado por portas abertas, crescimento espiritual e experiências incríveis com Deus. Receba o nosso abraço, o nosso carinho em nome de toda a equipe aqui da nossa rádio, tá bom? E a gente continua por aqui, louvando e exaltando ao Senhor com canções pra você, e vai especialmente essa sequência aí para os aniversariantes do dia.
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0: Tá aí esta super sequência musical, Raíssa e Ravel, A Minha Lágrima, na quinta posição do Top Gospel. Sexto lugar ouvimos Gisele Nascimento, A Promessa. E a sétima colocação, Eliseu Alves, Me Ama. Vamos para mais um intervalo, daqui a pouquinho voltamos com mais canções, com mais sucessos pra você.
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4: Quatro e cinco.
5: Assim diz a Bíblia.
6: Salmo 91:1. Aquele que habita no esconderijo do Altíssimo, à sombra do Onipotente, descansa.

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4: Quatro e sete.
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7: Por aqui nosso Gospel News Notícias atualizadas, gente. Olha só o que acontece. Após aceitar Jesus, uma idosa que sofria há anos com uma doença sem diagnóstico foi curada. O milagre levou amigos e vizinhos a Cristo e desencadeou perseguições por parte das autoridades no Vietnã. Sem alternativas, os familiares recorreram a rituais religiosos tradicionais e consultaram videntes, porém, a condição de saúde de uma idosa permaneceu na mesma. Então, Lee ouviu o evangelho por meio de cristãos locais e então aceitou a Jesus e sua vida foi mudada. Ela foi curada e ela levou a aldeia pagã a Cristo. E todos hoje reconhecem o Senhor como seu único Salvador. Olha que bênção, gente. E é isso, né? O testemunho de fé salvam vidas. Obrigada pela audiência. Daqui a pouquinho tem mais um Gospel News.
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10: Muito bem, já de volta com você nesta quinta-feira abençoada. E hoje é dia de lembrar algo poderoso, né? A sua voz tem poder, sabia disso? Pois é, quando você ora, algo acontece. Quando você louva, o ambiente muda. Quando você declara, o céu se move. Não subestime aquilo que Deus colocou em você. E no meio da correria da semana, não se esqueça também de descansar, tá bom? Porque até o descanso faz parte do propósito. Talvez você esteja cansado, mas Deus está renovando as suas forças agora mesmo. Creia nisso, tá bom? E onde quer que você esteja, em casa, no trabalho, no trânsito, nosso muito obrigado pela companhia, pela audiência de sempre. E vamos seguir juntos, porque ainda tem muita música boa pra você que tá aí curtindo o nosso Top Gospel. Já já tem o nosso versículo do dia.
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0: a terceira posição de hoje, Regis Danese, Tu És Tão Bom Pra Mim. Na quarta posição, Midian Lima, Desconheço Outro Senhor. Vamos agora para o nosso versículo do dia.
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0: Em Salmos 19, verso 14 diz: Sejam agradáveis as palavras da minha boca e a meditação do meu coração perante a tua face, Senhor. Quantas vezes falamos sem pensar? Ou guardamos no coração pensamentos que não honram a Deus? Essa passagem de Salmos faz uma linda oração. Sejam agradáveis as palavras da minha boca e a meditação do meu coração perante a tua face, Senhor. É um pedido sincero que tudo que sai dos nossos lábios e tudo que habita na nossa mente agrade a Deus, porque Ele vê não só o que mostramos ao mundo, mas o que sussurramos em silêncio ao nosso próprio coração. Essa oração nos convida à pureza interior, à integridade nas palavras, não por perfeição, mas por amor a quem nos conhece plenamente. Hoje, que possamos pedir ao Senhor: guarde a minha língua, renove meus pensamentos, porque quando nossas palavras e nosso coração estão alinhados com Deus, até o nosso testemunho se torna luz no meio das trevas. Que a nossa voz e o nosso coração estejam alinhados com Deus. Pense nisso e Deus abençoe a sua vida.
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5: Está na Bíblia.
6: Hebreus 12:15. Que nenhuma raiz de amargura brote e cause perturbação, contaminando muitos.
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13: Quatro e 22.
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16: Por aqui mais um Gospel News. Um líder cristão e 30 integrantes de uma igreja doméstica foram detidos no centro da China em uma operação de grande escala. A ação foi denunciada por uma organização de direitos humanos como uma das maiores perseguições coordenadas contra cristãos nos últimos anos. Meu Deus do céu, olha isso. Eu fico por aqui, um beijo, obrigada pela audiência. Lembrando que daqui a pouquinho tem mais um Gospel News.
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2: Muito bem, já estamos de volta com você nesta quinta-feira. Que alegria ter você com a gente em mais um dia, sendo edificado através da música e da palavra. Que sua quinta-feira continue sendo abençoada, produtiva. E não se esqueça, quem usa a voz para adorar encontra descanso na presença de Deus. Siga firme, porque o melhor está por vir. E agora está na hora das duas músicas mais pedidas e mais tocadas da nossa programação. Confira aí.
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0: Bahia primeiríssima de hoje, Júlia Vitória, Seu Amor Dura Para Sempre. Segunda posição, Tom Carf, Um Novo Dia. E estas foram as 10 músicas mais pedidas e mais tocadas do nosso Top Gospel desta quinta-feira. E assim encerramos mais uma edição do nosso programa. O nosso muito obrigado pela sua audiência, pelo seu carinho e por caminhar com a gente todos os dias. Desejando a você uma quinta-feira abençoada e um fim de semana cheio da presença de Deus. Continue firme, continue confiando, porque o Senhor permanece cuidando de tudo. E não se esqueça, quem não ama, não conhece a Deus, porque Deus é amor. Tchau.
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4: Não vos deixeis envolver por doutrinas várias e estranhas, porquanto o que vale é estar o coração confirmado com graça e não com alimentos. Hebreus 13, 9.
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12: Alô você, graça e paz, povo de Deus, gente amada, gente querida, nós estamos chegando para louvar, para adorar a Deus com você em mais um programa Matando Saudade. Hoje é quinta-feira, feriado nacional, dia 4 de junho de 2026. Muita gente em casa, muita gente descansando. Meu abraço para você que tá em casa com a família descansando. Você que também está trabalhando, assim como nós aqui da rádio, receba o nosso abraço, o nosso carinho. Vamos recordar, vamos relembrar canções que marcaram gerações. A partir de agora, somente clássicos da música evangélica você vai ouvir comigo durante a próxima hora. Eu sou Ezequiel Ferreira, chegando para mais um programa Matando Saudade. Então, vamos louvar. O baúzão já está aberto.

0: Limites, a Aline Barros, canção do Marquinhos Gomes, canção linda demais, marcou época, e é claro, o louvor que marcou época, você recorda comigo aqui no programa Matando Saudade. Ouvimos antes o Bispo Adilson Silva, Tu és Senhor. Abrindo o programa, nós tivemos Novo Tom, Viver para Servir. Tá chegando o intervalo, já já eu volto com muito mais. Programa tá só começando. E aqui trazemos o passado de presente no seu rádio. Volto já.
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4: Disse Jesus: vinde a mim todos os que estáis cansados e sobrecarregados, e eu vos aliviarei. Mateus capítulo 11, verso 28.
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3: Quatro e 53.
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6: Com certeza, as canções que marcaram época, marcaram gerações. Você recorda aqui no programa Matando Saudade, de segunda a sexta-feira, neste horário, nesta rádio. De volta, nesta quinta-feira, louvando e adorando a Deus, mandando aquele abraço todo especial para você, onde quer que você esteja. Receba o nosso abraço, o nosso carinho. Para você participar do programa, fácil. Fácil demais, anote aí, 419-98-29-56-27. Anotou? Vamos conferir? 419-98-29-5627. Esse WhatsApp é da produção do programa, não é da rádio, viu? Anote aí, salve, como produção do programa Matando Saudade. Aí você pode mandar teu áudio pra gente, pedindo aquela canção que marcou a época. É sempre um prazer enorme receber a tua mensagem e atender a tua participação. Tem mais, Vanilda de Paula, Tempo de Servir, canção linda.

0: Sangue do Cordeiro, canção linda do Marcos Antônio. Ouvimos antes Amy Grant, I Will Remember You. Abrindo a sequência, Vanilda de Paula, Tempo de Servir. É hora de mais um intervalo, já já eu volto. Programa Matando Saudade, aqui trazemos sempre o passado de presente no seu rádio. Já já eu volto com muito mais nesta quinta-feira abençoada. Não sai daí.
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3: Cinco e sete.
4: Assim diz a Bíblia.
5: Acaso não erram os que maquinam mal? Mas amor e fidelidade haverá para os que planejam o bem. Provérbios, capítulo 14, verso 22.
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3: Cinco e nove.
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0: De volta com você, programa Matando Saudades, viajando no tempo, trazendo passado de presente no seu rádio, nesta quinta-feira abençoada, neste feriado nacional. Prazer enorme estar com você, louvando e adorando a Deus. Prazer muito grande também saber que você está ligado na programação, todos os dias, acompanhando a programação. Que maravilha, que benção. Abraços pro irmão Wagner, tá conosco todos os dias lá na Bahia, ligado no programa, que Deus abençoe toda a família. A Késia Santos, também na Bahia, ligada na programação, forte abraço. Alô, Clarita Ribeiro, também na Bahia, ouvindo o programa. Alô, Antônia Félix,

0: O nosso Deus não falha, com certeza. Linda canção. Nando Menezes cantou pra gente. Ouvimos antes Gerson Rufino, O Pai Te Espera. Canção linda, gravada ao vivo. Abrindo a sequência, Marta Valéria cantou O Vento Que Sopra. Tá chegando o último intervalo do programa, já já eu volto com você para a última sequência de clássicos da música evangélica, aqui no programa Matando Saudade, edição desta quinta-feira. Não sai daí, eu volto já para a última sequência.
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3: Assim diz a Bíblia.
4: A minha porção é o Senhor, portanto, esperarei nele. Livro de Lamentações, capítulo 3, verso 24.
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3: Cinco e vinte e seis.
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0: De volta com você nesta quinta-feira abençoada, louvando e adorando a Deus, trazendo canções que marcaram época, marcaram gerações. De volta agora para a última sequência já, né? Tempo passando rápido demais. Abraços para as costureiras conosco em Santa Catarina, sempre acompanhando a nossa programação, trabalhando e ouvindo o programa. Hoje acredito que estejam descansando, né? Feriado, acredito que estejam descansando. Abraço para as costureiras em Guabiruba, em Brusque, em Blumenau, sempre com a gente, sempre acompanhando a programação. Abrindo a última sequência, tem pastor Ademar de Campos. O leão da tribo de Judá.

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0: Pelo telhado, DNA de Deus, tá aí a canção do William Nascimento, canção de um passado recente, linda demais, finalizando o programa Matando Saudade, edição desta quinta-feira. Ouvimos antes, motivo da minha canção, projeto Vida Nova de Irajá, e abrindo a última sequência, o pastor Ademar de Campos e a comunidade da Graça, o Leão da Tribo de Judá, gravado ao vivo. Chegamos ao final do nosso programa Matando Saudades. Sou grato a Deus pela oportunidade de ter estado aqui com você fazendo essa viagem no tempo. E sou grato a você pelo carinho, pela audiência, pela participação. Muito obrigado de coração. O programa Matando Saudade volta, se Deus quiser, amanhã, sexta-feira, com clássico e sertanejo neste mesmo horário, nesta mesma rádio. Grande abraço, fiquem com Deus e até amanhã na doce paz do Senhor Jesus.
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0: Alô você, graça e paz, povo de Deus, gente amada, gente querida, nós estamos chegando, chegando para louvar, para adorar a Deus com você em mais um programa Matando Saudade. Hoje é quinta-feira, feriado nacional, dia 4 de junho de 2026, muita gente em casa, muita gente descansando. Meu abraço para você, tá em casa, com a família, descansando. Você que também está trabalhando, assim como nós aqui da rádio, receba o nosso abraço, o nosso carinho. Vamos recordar, vamos relembrar canções que marcaram gerações. A partir de agora, somente clássicos da música evangélica você vai ouvir comigo durante a próxima hora. Eu sou Ezequiel Ferreira, chegando para mais um programa Matando Saudade. Então, vamos louvar. O baúzão já está aberto.

todos os que estão cansados e sobrecarregados, e eu vos aliviarei. Muitas vezes o cansaço que você, eu, nós sentimos hoje no corpo é um reflexo de peso que você está carregando, que nós estamos carregando no espírito. Estamos sobrecarregados, tentando controlar o futuro, tentando consertar pessoas, tentando ser perfeitos. Jesus faz um convite estranho. Ele diz: toma o meu jugo. O jugo era uma peça de madeira usada por dois bois para puxar a carga. Jesus está dizendo: para de puxar esse peso sozinho. Divide o peso comigo. Deixa eu guiar o passo. O descanso que ele oferece não é a falta de trabalho. É a paz no meio do trabalho. É a calma de saber que, embora o dia seja difícil, o Senhor está dividindo o peso com você. Entregue agora esse fardo, que não é seu. Solte a ansiedade por esse problema que você não pode resolver. Jesus é o nosso descanso real. Pai, alivie o coração desse trabalhador, dessa mãe de família, desses jovens, de cada ouvinte, Pai, que se sente esgotado. Troca o fardo pesado deles pelo teu fardo que é leve. E dá um dia tranquilo, um dia abençoado, uma mente em paz. Em nome de Jesus. Amém. Que Deus os abençoe grandemente nessa linda quinta-feira.

0: Obrigado, Silvia, trazendo para nós aqui essa pequena reflexão com uma grande mensagem, essa linda canção aqui, né? E agora, pastor Demar Lara, vamos para onde, hein?
1: Olha, perguntar pro Jarbas, ele que sabe a direção certa, né? Mas antes que ele chegue aqui, ó, vamos ouvir aqui, acompanhar aqui a pastora Jussara Lara, que vai fazer oração Salve o Brasil, tá bom? Vamos lá.
0: Isso, vamos lá então. Vamos ouvir, vamos não só ouvir, mas participar realmente desse momento de oração, né? E é muito importante. É realmente muito importante nós falarmos com Deus, nós orarmos pelo nosso Brasil, né? Vamos lá então, pastora Jussara Lara, seja bem-vinda aqui mais uma vez à programação Cristo é Resposta, para orar pelo nosso Brasil.

0: Aí nós tivemos um pequeno problema aqui com o áudio da pastora José Sarabara. Vou fazer o seguinte, pastora de Marlara. Deixa eu ver aqui. O que aconteceu? Agora sim, pastor Jussara Lara está prontinho aqui. Vamos orar então pelo nosso Brasil.
1: Amado Jesus, nós entregamos a nossa nação nas tuas mãos, pedindo a tua bênção, pedindo a tua unção, a tua direção para a nação brasileira. Oh Deus, entregamos o Brasil a ti, pedindo que tu te levantes, Senhor, contra toda essa situação que nós temos visto na nossa nação. Oh Paizinho querido, tem misericórdia de nós. Nós cremos, Pai, que estamos vivendo um tempo onde a tua palavra está acontecendo, onde tudo aquilo que estava escondido está vindo à tona, Senhor, e nós cremos, Senhor, que é Tu passando a limpo a nossa nação, Senhor, permitindo, Senhor, que venha a verdade, Senhor, que a Tua verdade prevaleça sobre a nação brasileira e que Tu te levantes, Senhor, contra todos aqueles que têm trabalhado para que a nossa nação se mantenha numa situação de subserviência a um sistema que só rouba e corrompe o povo brasileiro, Pai. Nós pedimos a Tua direção, pedimos a Tua bênção sobre toda a nossa nação, Pai, sobre todas as situações que têm ocorrido aqui, e que Tu te levante do Teu trono, e que todos aqueles que não têm se prostrado perante Ti, que não têm buscado a Tua direção para governar a nossa nação, que eles sejam retirados das posições de autoridade e sejam substituídos por outros homens e mulheres tementes a Ti, que busquem em Ti a direção, que busquem em Ti o entendimento, que busquem fazer aquilo que é correto, aquilo que é justo, aquilo que concorda com os Teus princípios e propósitos para a nação brasileira. Nós sabemos, ó Pai, que a nossa nação tem planos, Tu tens propósito para a nação brasileira, Tu tens um propósito para o qual Tu criastes essa nação, e nós Te agradecemos pelo privilégio de habitarmos aqui e entregamos as nossas vidas a Ti, pedindo a Tua bênção, a Tua direção e o entendimento para que em tudo nós saibamos nos prostrar perante Ti e louvando e agradecendo o Teu nome. Entregamos, Senhor, todas as esferas de governo da nossa nação nas Tuas mãos e desde já nós Te agradecemos. Em nome de Jesus, amém.
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0: Obrigado, pastor Jussara Lara, orando conosco pelo nosso Brasil. E agora nós vamos atender aqui uma participação, né? Enquanto a Garda se prepara ali para a mensagem pastoral, a gente vai atender uma participação que chegou pra gente aqui, lá de Guabiruba, né, pastor Leymar Lara?
3: Das futuras e plantão lá com as... Joel, né? Isso. Exatamente. E ela pede aqui a Virgínia Ruda, é isso, né?
0: Isso, a Virgínia Ruda.
3: Ela oferece para a família dela e para as costureiras de plantão e também oferece para nós aqui. Vamos ouvir com atenção. Então, Virgínia Ruda vai cantar aqui para nós aqui, Evidente.
0: Olha aí, essa canção é linda demais. Então, aumenta o som, querido ouvinte. Vamos curtir juntos a participação aqui da nossa querida irmã Cleide, né? Vamos lá.

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1: Tá aí, linda canção da Virgínia Arruda, Evidente, atendendo a participação da Cleide lá de Guabiruba, Santa Catarina, que ofereceu pra nós aqui, né, pastor Germanara? Uma galerinha aqui, né? É, a Cleide ofereceu pra nós, pra todo o pessoal lá do trabalho dela, né, das costureiras de plantão, né? E é isso aí, Cleide, muito obrigado pela participação. De verdade, sempre muito bom ter você aqui conosco, viu? A gente fica muito agradecido por isso. E agora? Seu Jarbas? O que aconteceu?
2: A Cleide.
1: O quê?
2: A Cleide esqueceu de oferecer pra mim a música.
1: Ah, meu pai do céu, o senhor não tá chorando por causa disso?
2: Tô chorando, sim, tô me sentindo rejeitado. Rejeitado. Eu sou um coitado.
1: Seu Jarbas, o que está acontecendo com o senhor? Acho que o senhor precisa fazer uma terapia, viu, seu Jarbas? Onde já se viu?
2: Alô?
1: Chorar esse tanto, inundar a sala do pastor Ademar lá aí com as suas lágrimas, seu Jarbas?
2: Eu sempre trago comigo um lençol, né? Porque eu choro muito. Eu choro de tristeza, choro de alegria também, olha. Quando eu ouço as batidinhas das moedas caídas no meu cofre, eu fico feliz.
1: Meu Deus do céu.
2: Tchau.
1: Coisas.
3: Vamos lá, vamos falar sério.
1: Ai, Senhor do céu.
3: A guerra traz para nós aqui Deus revelado. Olha, isso. Deus se revelou lá atrás, né, para os Moisés. E muitas vezes ele se manifestou para o povo, né? O povo dele, o povo escolhido, e tem se manifestado agora por meio de Jesus, né? Jesus é a manifestação de Deus, né? E nós vamos ouvir então essa mensagem pastoral e depois a gente vem aqui com o hino, chama-se Outro Igual Não Há, versão Gospel. Vamos lá.
1: É isso aí. Vamos lá, então. Aumenta o som para ouvir a mensagem pastoral. E olha só, enquanto você ouve a mensagem pastoral aí, se você quiser mandar teu pedido de oração para cá, já também nós vamos fazer juntos a oração da fé. Após a mensagem pastoral, após a canção aqui, a gente vai fazer a oração da fé.
2: Eu preciso de oração.
1: O senhor precisa, né? Seu coração está batido hoje, seu Jarbas.
2: Eu preciso porque eu fechei as contas do quinzeno aqui do mês, né? E eu fiquei triste porque sempre dá 15 bilhões, né? Bilhões, é. Dessa vez deu 14.999.500 bilhões só. Eu fiquei triste por causa disso. Pede oração, porque eu preciso tomar um dólar, preciso. Na verdade, eu preciso comprar uma máquina para contar, velhinha. Tô cansando. Meu Deus, tá gastando. Velho. Gastou aqui, ó, a conta dele aqui, ó. Então, o senhor sabe quem vende uma máquina de contar dinheiro ou não?
1: Eu não faço a menor. Eu não sei dessas coisas, seu Jarbas. Não sei dessas coisas porque dinheiro é uma coisa rara. Sabe como é que é?
2: Boa parte do Brasil,
1: viu, seu Jarbas?
2: O senhor tem razão que o dinheiro é coisa cara mesmo, olha, é muito caro. Precisa muito suor, trabalho. Isso é o meu trabalho, trabalho, trabalho. Viva 2026.
1: Tá.
3: Aldinho.
1: Oi, pastor.
3: Vamos ouvir a guerra então.
1: Isso, antes que ela desista e vá embora, viu? Bom dia, Gerda. Bom dia, minha irmã.
4: Graça e paz, queridos ouvintes do programa Cristo é a Resposta. Hoje é dia 19 de março de 2026 e em nossa mensagem falaremos do Deus revelado, conhecimento extraído do livro de David Dyer, De Glória em Glória. Muito embora, conforme vimos, o Pai seja invisível, Ele tem se revelado. Desde o princípio dos tempos, Deus tem se expressado ao universo. Quando Deus se desvenda ou se revela, isto é, o chamado de a sua imagem. Por exemplo, se você visse uma fotografia minha, ela poderia ser chamada de minha imagem. Seria uma expressão, uma revelação de mim. Esta imagem iria contar muito a você sobre mim. Agora, por uma razão que é difícil para nós, seres humanos, compreendermos, Deus chamou a sua imagem ou revelação de si próprio, de meu filho. De acordo com as Escrituras, Jesus Cristo é o Filho de Deus, é a imagem de Deus invisível. Colossenses 1:15. Isso significa que o Filho é nada menos que o Deus revelado, Deus manifesto. Verificando este fato, lemos em 2 Coríntios 4:4 que Cristo é a imagem de Deus. Veja, quando o Pai mostra sua imagem, quando Ele se revela de um modo perceptível, este é chamado de Filho. Hebreus 1:3 ajuda a esclarecer esta verdade. Falando sobre o Filho, lemos que Ele é o resplendor da glória, é a expressão exata do seu ser. A revelação de Deus é a imagem de sua pessoa, é o seu Filho. Voltando a João 1:18, lemos: ninguém jamais viu a Deus, mas a Deus, o Deus unigênito, o Filho, que estava no seio do Pai, é quem o revelou. Você vê, o Pai é invisível, mas o Filho o declarou. Ele o exibiu, ele o revelou e mostrou. O Filho de Deus manifestou, revelou e proclamou o Pai. A declaração ou a revelação de Deus é o Filho. Essa é uma coisa verdadeiramente maravilhosa. Quando e onde o Pai se revela, isso é que chamamos seu Filho. Realmente veremos Deus, o Pai, um dia. Apocalipse 22:4. Diz que os servos dele o contemplarão a sua face, mas onde o veremos? Veremos a iluminação do conhecimento da glória de Deus na face de Jesus Cristo. 2 Coríntios 4:6. Esse é o único lugar onde o Pai é revelado. Não apenas isto, mas o Filho é a completa manifestação de Deus. Isto quer dizer que, fora do Filho, o Pai não se revela. Mas no Filho está a totalidade desta revelação. Colossenses 2:9 afirma que nele habita corporalmente toda a plenitude da divindade. Novamente, em Colossenses 1:19, lemos: porque aprouve ao Pai que nele, Jesus, residisse toda a plenitude. Portanto, para conhecer a Deus ou para vê-lo e compreendê-lo, não há senão um único lugar para olhar: seu Filho. Se desejamos o conhecimento do Pai ou se desejamos apenas ver como Ele é, precisamos apenas olhar para Jesus. Verdadeiramente é manifestado nele. Esta é a razão pela qual é impossível que alguém venha a Deus sem passar por Jesus. Ele é o único caminho, a verdade e a vida. Ninguém vem ao Pai senão por meio dele. João 14:6. Jesus é a única expressão de Deus. O Filho é o único lugar onde o Pai é exibido. Ninguém pode vir ao Pai a menos que Ele se revele a eles. E o único lugar onde Ele é revelado é no Filho. Jesus andou por terra com seus discípulos por cerca de 3 anos e meio. Durante esse tempo, eles tiveram ampla oportunidade de examinar seu caráter. Sem dúvida, eles amaram sua natureza gentil, eles apreciaram sua pureza, sua força de propósito, seu grande amor. Tenho certeza que cada novo dia trazia a eles uma nova apreciação de quem é ou do que ele era. Entretanto, com o passar do tempo, alguns deles se tornaram curiosos. Se Jesus era tão maravilhoso, como deveria ser o Pai? Então, um dia, Felipe veio a ele e disse: algo mais ou menos assim: Jesus, o Senhor, é realmente grande e nós o apreciamos muito, mas você poderia nos dar um vislumbre do Pai? Jesus se assustou com essa solicitação e ele respondeu: Filipe, há tanto tempo estou convosco e não me tens conhecido? Quem me vê a mim vê o Pai? Como dizes tu, mostra-nos o Pai? João 14:8-9. E em outro lugar ele afirma: Eu e o Pai somos um. João 10:30. Querido ouvinte, e você? Você também tem estado com ele por longo tempo, mas ainda não o conhece realmente? Talvez você seja um cristão há muitos anos e ainda não entende quem ele é. Nosso Senhor Jesus é verdadeiramente a imagem do Deus invisível. Jesus é o Pai revelado, o Pai manifestado. Todos os atributos do Pai são manifestados no Filho. Por exemplo, sabemos que Jesus era amoroso, entretanto não era o seu próprio amor que ele expressava, mas o amor do Pai que era revelado através dele. A Bíblia diz claramente que o amor de Deus está em Cristo Jesus, Romanos 8:39. A paciência de Jesus, sua preocupação com os carentes, sua gentileza, sua santidade, sua pureza, seu zelo, tudo isso era manifestação do Pai. Suas palavras, ações não eram dele mesmo, mas era simplesmente uma exibição da vida do Pai. João 14:10. Quando ele falava, era a autoridade do Pai que era ouvida. Quando operava milagres, era o poder do Pai que era visto. Mesmo a expressão da face de Jesus era uma amostra do coração do Pai. O Novo Testamento está bem claro que Deus é invisível e está óbvio que ninguém jamais o viu. Entretanto, se lermos o Velho Testamento, parece que muitos indivíduos, até mesmo grupos de pessoas, viram a Deus. Êxodo 24:9-10 diz: Subiram Moisés e Arão, Nadab e Abiú e 70 anciões de Israel, e eles viram o Deus de Israel. O profeta Amós diz: Vi o Senhor. Micaías, outro profeta, viu o Senhor. Isaías também declarou: No ano da morte do rei Uzias, vi o Senhor assentado sobre o alto e sublime trono, e as abas de suas vestes enchiam o templo. Então, quem estas pessoas viram? Como podemos entender isto? Jesus e Paulo enfaticamente declaram que ninguém viu Deus, porque ele é invisível. Entretanto, esses indivíduos obviamente viram alguém que eles identificaram como Deus. Como isto pode ser? A única explicação é que eles viram a Deus revelado. Eles viram o Filho de Deus, muito tempo antes de ser conhecido como Jesus Cristo. Deus já se revelou em seu Filho, e é este o Filho que era e é o Deus de Israel. Amém? Vamos orar? Senhor nosso Deus, obrigado por se manifestar na terra, por se manifestar para a tua criação e por ter nos mostrado o caminho, a verdade e a vida através do teu Filho Jesus. Cremos num Deus único, Senhor dos céus e da terra, cheio de amor, bondade e misericórdia. Santo é o teu nome, para sempre, Rei das Nações, poderoso Criador. Nós nos rendemos a ti. Amém.

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1: É, minha irmã Gerda, muito obrigado pela participação aqui, trazendo para nós a mensagem pastoral e essa linda canção, né? E agora nós vamos ouvir a oração da fé, e não só ouvir, vamos participar da oração da fé, pastora Demarlara.
2: Vamos fazer a oração da fé, sim. A oração da fé que levantará os doentes, se você tiver cometido pecados, serão perdoados. É isso aí, a promessa da palavra de Deus. É, né? Isso aí. Vamos orar então, Ademir? Vamos orar. Você que precisa dessa oração e que essa oração mude tudo na sua vida, né? Tá bom? Pai, nós apresentamos todos os nossos ouvintes que estão ligados conosco nessa manhã. Que o Senhor as visite e também visite todos os que estão escritos em nossos livros, ó Senhor. Amado Deus, eu te peço que o Senhor esteja abraçando cada pessoa e retirando delas a dor, a aflição, a angústia e o desespero, Pai. Traz a elas o teu refrigério. Ó Deus, que haja cura e que haja também libertação de perturbações espirituais que muitas vezes acometem a alma e acometem o corpo também, Senhor. E haja, meu Deus, libertação dos espíritos malignos, Senhor. E haja, meu Deus, Todo-Poderoso, posicionamento daqueles que nos ouvem, porque o posicionamento diante de Deus é como se fosse um propósito de seguir firme ao Senhor Jesus, estar numa igreja para ouvir a palavra, ó Deus, e que essas pessoas, elas podem pedir oração, mas também é importante que elas estejam com Cristo e façam as suas próprias orações, ó Pai. Que o Deus da cura, o Deus da libertação, no nome de Jesus, esteja realizando os milagres essa manhã, em nome do Pai, do Filho e do Espírito Santo. Amém.

0: Gostou? Tá aí o Nani Azevedo cantando Libertador, linda canção, né, que nós ouvimos aqui no programa Cristo é Resposta. É, e agora nós vamos ouvir também mais canções maravilhosas, porque é hora do Tocando Corações. Só antes, deixa eu corrigir aqui o nome da canção. Falei Libertador, né? E é Meu Libertador, o nome da canção que nós ouvimos aqui na bela voz do Nani Azevedo. E agora, pastor Edmar Lara, vamos pro Tocando Corações, então?
1: Vamos, sim. Momento especial. Momento solta, peraí.
0: É, vamos lá para um momento especial, realmente. E o pastor Edmar Lara está enroscado ali, é, pastor?
1: Então, tem uma hora que a garganta atrapalha um pouquinho, né? Então, estamos aqui hoje, nesta lindíssima quinta-feira, e nós vamos apresentar para você aqui no palco dourado do programa Cristo é Resposta lindas canções. Preparamos aqui com muito cuidado para que você venha a ser impactado ou impactada, né, por aquilo que Deus ele fala por meio de canções e hinos. Abel Araújo, Ariane, Sara Evelyn e Antônio Claudio, vamos lá.
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1: Tá aí pra você o Tocando Corações, o bloco dele, do Jarbas Passarinheiro, trazendo aqui canções maravilhosas pra gente nesta super quinta-feira, pastor Edmar Lara.
2: Maravilha, hein?
1: Maravilha.
2: Maravilha mesmo. Olha, calma, vai tropeçar, hein, cuidado. Alô?
1: Sim, senhor Jarbas.
2: Terminou no programa, né?
1: Tá na reta final, já viu, seu Jarbas?
2: Isso, agora eu quero ouvir uma música internacional, o senhor pode oferecer pra mim uma música internacional?
1: Eu ofereço, seu Jarbas, eu ofereço.

0: uma bem bonita, que se for feia, eu puxo o seu pé.
1: Ô, louco, não faça isso. Eu acho que o senhor vai gostar dessa canção aqui, ó. Gospel Internacional, olha que beleza.

0: Aí, linda canção pra você, ou lindas canções do nosso gospel internacional aqui, fechando o Cristo e Resposta desta super quinta-feira, pastor Demar Lara.
1: Exatamente, foi super mesmo. Glória a Deus por isso, né? Glória a Deus mesmo que tudo o que aconteceu aqui tenha glorificado, exaltado o nome do Senhor Jesus. Você que está firme com Jesus, fique mais firme ainda. Se você está aí titubeando, é bom você firmar o pé, hein? Jesus está voltando, né, Ademir?
0: Com certeza, sim, tá, sem a menor dúvida.
1: Vamos orar. Pai, muito obrigado de todo o coração, Pai, por tudo que o Senhor transmitiu aqui, Senhor, por meio da nossa voz. Ó Deus, a nossa voz pode ser que não convença ninguém, mas aquilo que a gente diz convence, sim, porque proclamamos aqui a tua palavra, o teu reino e a pessoa do Salvador Jesus Cristo. Meu Deus e meu Pai, abençoa a família Cristo e Resposta, que todos nós tenhamos um excelente dia na presença do Senhor. É no nome dele que nós oramos, amém e amém, graças a Deus. Às 18 horas temos a reprise e amanhã às 8 horas bem cedinho, Demire com seu galinho de corda no seu despertador e sintonize a Paranegócio, o programa Cristo é a Resposta. Grande abraço meu da pastora Jussara Lara e um grande beijo de Deus no seu coração.
0: Abraço todo em limite, toda a família Cristo é Resposta. A você, fique na paz do Senhor, fique com Deus. Tchau, Brasil. Até amanhã, gente.

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1: Olá, graça e paz a todos. Sejam bem-vindos a mais um programa Cristo é a Resposta. Clama por respostas e se ouvem muitas vozes tentando acalmar o coração dos homens, mas há uma só voz a ser ouvida, reconhecida e autêntica, a voz do Filho de Deus, Jesus Cristo, Senhor e Salvador de todos os homens.

0: tudo bem com você? Tudo legal? Estamos chegando, minha gente, estamos chegando com o Cristo é Resposta. Graças ao bom e maravilhoso Deus, é mais uma quinta-feira que nós estamos juntos. Essa quinta-feira aqui, que promete ter um tempo assim, um pouquinho mais tranquilo, né, do que ontem em termos de calor, né? Hoje, máxima de 25 graus. No momento, 20 graus em Curitiba, mas parece que está um pouquinho mais, viu, pastor Ademar Lara? Parece que está um pouquinho mais a sensação térmica, mas...
1: Bom dia, Adelima.
0: Bom dia, pastor.
1: Só verifica se a rádio está funcionando normalmente, pastor. Ah, agora sim. Agora sim. Ajustes técnicos. Agora que vai entrar, Adelima.
0: Maravilha. Vamos lá, então. É uma alegria imensa estar com você aqui na Paraná Gospel, também na rede de rádios que retransmitem a programação Cristo é Resposta, né? É muito, muito bom realmente estar com você. E é o seguinte, né? Sempre o nosso WhatsApp está aqui à sua disposição para você participar conosco, mandar sua mensagem para cá no 15 99733-2711. Repito, 15 99733-2711. Agora sim, pastor Ademar Lara, bom dia, pastor. Graça e paz.
1: Bom dia, graça e paz é para você, para todos os nossos queridos ouvintes do programa Cristo é Resposta. Louvado seja o nome do Senhor. E que tudo que acontecer hoje durante a programação seja para a glória de Deus, somente a glória de Deus. E que a nossa vida também esteja sendo uma vida de testemunho e que tudo seja para a glória de Deus. Deus Todo-Poderoso, né? O Deus nosso Pai. Nós não somos qualquer um, nós somos filhos de Deus. Todos aqueles que reconhecem Jesus como Salvador se tornam filhos de Deus. Muito bem, nós vamos orar agora. Nós vamos então fazer esta momento de oração. Me acompanhe, tá? Pai querido, em nome de Jesus, nós agradecemos a ti, Senhor, pela tua bondade e misericórdia, Senhor. E agradecemos ao Pai porque o Senhor nos ouvida mais uma vez. Obrigado, Senhor meu Deus, porque o Senhor tem nos ensinado a andar pela fé e não pela vista. A vista nós nos perdemos, mas pela fé nunca vamos trilhar caminhos diferentes do que aquele que o Senhor tem preparado para nós. Muito obrigado, Senhor, abençoa a família Cristo é Resposta em todo o Brasil e fora. Que o Senhor fique conosco, em nome de Jesus, amém e amém, graças a Deus.

0: Eu espero que você já esteja acomodado aí na poltrona, né? Você esteja sentado, bem ajeitadinho aí, bem ajeitadinha, né? Se você ainda não está na poltrona, se você ainda não se acomodou...
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E nós estamos chegando para mais uma edição de A Hora do Vinil. Forte abraço para você que está em sintonia conosco. E neste momento eu trago para cantar para nós a Eula Paula com esta linda canção. Aumenta o som aí. A Mão de Jeová.

0: Tá, então, a canção lindíssima de Eula Paula, Mão de Jeová, aqui na Hora do Vinil. Forte abraço pra você e até a nossa próxima edição de A Hora do Vinil aqui na Rádio Paraná Gospel, a rádio que está transmitindo vida. 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

E nós estamos chegando para mais uma edição de A Hora do Vinil. Forte abraço para você que está em sintonia conosco. E neste momento eu trago para cantar para nós a Eula Paula com esta linda canção. Aumenta o som aí. A Mão de Jeová.

0: escutar então a canção lindíssima de Eula Paula, Mão de Jeová, aqui na Hora do Vinil. Forte abraço para você e até a nossa próxima edição de A Hora do Vinil aqui na Rádio Paraná Gospel, a rádio que está transmitindo vida. 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

E nós estamos chegando para mais uma edição de A Hora do Vinil aqui na Rádio Paraná Gospel. Forte abraço para você que está em sintonia conosco, você em sua casa, você no seu escritório, você aí no seu local de trabalho, você aí no seu carro, no seu automóvel, nos dando carona. Que Deus esteja abençoando a sua vida e muito obrigado pela sua sintonia. É a Hora do Vinil, trazendo aquelas canções que marcaram época, que fazem parte aí da nossa história. Agora eu trago a banda Haggis, esta canção aqui lindíssima pra você matar saudades, Ladrão de Sepulturas. 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

0: tá então essa banda maravilhosa, Banda Ráguios, Ladrão de Sepultura, aqui na Hora do Vinil. Forte abraço pra você e até a próxima edição de A Hora do Vinil aqui na Rádio Paraná Gospel, a rádio que está transmitindo vida.
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Muito bem, muito bem. Nós chegamos em mais um momento, a Hora do Vinil, aqui na Rádio Paraná Gospel. Um forte abraço para você que está em sintonia conosco. E agora nós vamos matar saudades, vamos relembrar de mais uma canção que com certeza marcou aí a sua vida, faz parte da sua história, porque faz parte da minha história. Vamos lá, vamos com Zé Marco Adriano, Encontro. 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

0: simplesmente lindíssima canção, aqui na Hora do Vinil. Zé Marco Adriano, Encontro. Rádio Paraná Gospel, a rádio que está transmitindo vida. Forte abraço pra você, até o nosso próximo encontro, aqui na Hora do Vinil. Chegou a hora de matar a saudade. 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

nós estamos chegando em nossa programação para mais um momento todo especial. É a hora do vinil. Forte abraço para você que está em sintonia conosco no seu local de trabalho, em sua casa, no seu automóvel, nos dando uma carona. Que Deus esteja abençoando a sua vida. E eu convido você a aumentar aí o volume para nós recordarmos juntos desta banda, banda Novo Som. Novo Amanhecer.

0: forte abraço para você e muito obrigado pela sua sintonia. Forte abraço e nós voltamos logo mais no nosso próximo encontro aqui na Rádio Paraná Gospel, na Hora do Vinil. Chegou a hora de matar a saudade. Vem aí, a Hora do Vinil.
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0: E chegando mais um momento todo especial aqui na nossa programação. Aqui, Rádio Paraná Gospel, onde você liga e é só louvor. A Hora do Vinil agora vem com ela, Melissa, Razão de Viver.

0: nós estamos chegando com mais um momento todo especial aqui na nossa programação. É a hora do vinil. Aumente o som aí. Vamos recordar de canções que marcaram época, que fazem parte aí da nossa história. E eu trago ele pra cantar pra nós agora, Carlinhos Félix.
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0: Tá então, mais uma linda canção aqui na Hora do Vinil. Carlinhos Félix, Basta Querer. Senhor, forte abraço pra você, até o nosso próximo encontro aqui na Hora do Vinil. 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

Muito bem, nós estamos chegando com esse momento tudo especial aqui na programação da Rádio Paraná Gospel. É a hora do vinil. É aquele momento para você recordar, onde você vai relembrar aí das canções que marcaram a época, que fazem parte da nossa história. Aumente o volume do som lá, vamos recordar. Então eu quero que você cante também, tá certo? Thalita, Derrota, Não É Coisa de Cristão.

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1: Tá, então a canção da Thalita, sim, derrota não é coisa de cristão.
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muito bem, nós estamos chegando para mais uma edição de A Hora do Vinil, aqui na Rádio Paraná Gospel. Deus esteja abençoando a sua vida. Um forte abraço para você, aonde quer que você esteja. Muito obrigado pelo carinho da sua sintonia. E eu trago mais uma banda para matar saudades, que com certeza você já ouviu muitas vezes eles cantando. Então, novo som, Eu e Você.

0: Novo som dentro do nossa, da nossa edição especial de A Hora do Vinil aqui na Rádio Paraná Gospel. Grande abraço e até o nosso próximo encontro. 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

0: Muito bem, nós estamos chegando para mais um momento todo especial aqui na nossa programação. É a hora do vinil. Forte abraço para você que está em sintonia conosco. E agora então eu trago mais uma lindíssima canção para relembrarmos juntos, para matar saudades. Então aumenta o volume do som lá. Aí, aumentou? É a vez dele, Wagner Roberto.
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0: Lindíssima, lindíssima canção do Wagner Roberto, aqui na Hora do Vinil. O amor. 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Forte abraço pra você e até o nosso próximo encontro aqui na Hora do Vinil.
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Muito bem, nós estamos chegando com esse momento todo especial aqui na nossa programação, é a Hora do Vinil. Esse momento todo especial onde nós vamos recordar de canções que marcaram época, que fazem parte aí da nossa história, fazem parte aí da nossa vida. E eu trago para cantar agora Alessandra Samadello, Noite Colorida.